0: Você é Mati.
1: Mati, go ahead.
0: Yeah, Lavaca should be here in about a half hour or so.